0: Ei, Luiz!
1: Sim!
2: Olha! Ei. Escuta, você que gostaria de gravar. Tu gostaria de gravar com nós outros?
1: Sim, como não?
2: O nosso tropeço.